trabalho, temos eleições municipais aqui no município de Santos para eleger prefeito e vereadores.